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1: Agora pra vocês eu vou contar aquele velho ditado que diz assim, ó: quem vive de orgulho

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1: Atenção, Krezebeck. Krezebeck, meu filho. Vamos lá que vai começar a baixaria.

0: Eu subi de galho em galho e desci de gomo em gomo. Eu já não tô prestando nada. Se tiver mulher acompanhada, fique esperto, senão eu tomo.
1: Sónica Digital Radio te pone el hora.
2: Son las 3 en punto.
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quero ver a positividade da galera, ê! É nesse clima, Baoba. A festa é nossa. Vamos junto.